0: Asimismo, y para todas las personas que están escuchando la radio, que necesitan comunicarse, recuerden que tenemos las líneas telefónicas habilitadas, el 0973-642-612 y el 0987-215828. 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Queridos oyentes, ya nos despedimos de ustedes, que pasen una buena jornada y será hasta mañana.
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